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1: 6 horas. 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
1: 7 horas. 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
2: Olá, bom dia. Vamos começar o dia com energia e boa música às 7 horas na Horizonte Algarve. E o programa A Linha do Horizonte vai começar agora.

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1: Aqui vos deixo a agenda para os próximos dias. Em Cachopo, no dia 10 às 9 horas, todos a caminhar com concentração no Largo da Igreja. Até ao dia 13 de maio, os jovens entre os 15 e os 26 anos podem inscrever-se no casting para o desfile Moda Tavira 2026, que decorre no dia 14, pelas 19 horas, na Biblioteca Municipal Álvaro de Campos. Os interessados deverão contactar a Associação Baixa de Tavira através do telefone 281-320-591 ou através do e-mail baixatavira@gmail.com. A Moda Tavira 2026 terá lugar no dia 23 de maio, pelas 21h30, no Mercado da Ribeira. O Museu Municipal de Tavira Palácio da Galeria acolhe nos dias 16 e 30 de maio, entre as 10 e as 12h30 e entre as 14 e as 16h30, o curso mural cerâmico sob a orientação do ceramista Mário Mendonça. Num total de 15 horas, o curso destina-se a adultos e não exige experiência na área. Ao longo de 3 sessões, os participantes terão a oportunidade de participar técnicas de modelação, composição e vidragem do barro e, no final, levarão para casa uma peça de sua autoria. A participação é gratuita e obrigatória, mas está limitada à disponibilidade de vagas. Estão abertas até ao dia 22 de maio as inscrições para os estabelecimentos de restauração e bebidas do Conselho de Tavira que pretendam integrar a 12ª Feira da Dieta Mediterrânica, que decorrerá de 3 a 6 de setembro. Mais informações através do telefone 281-320-568 ou através do e-mail turismo@cm-tavira.pt. Encontram-se abertas até ao dia 31 de maio as inscrições para a próxima edição da Feira de São Francisco, a qual decorre entre 2 e 5 de outubro do corrente ano, no Parque de Feiras e Exposições de Tavira. Os interessados em participar deverão preencher o formulário disponível nos serviços online e proceder à entrega da inscrição através do Balcão Único da Câmara Municipal de Tavira, Edifício dos Passos do Conselho, entre as 9 e as 16 horas ou através do e-mail feirasaofrancisco@cm-tavira.pt. Após a submissão, o município procederá à análise da candidatura, comunicando a atribuição do espaço e o valor a pagar. O candidato cuja inscrição não seja aceite será igualmente notificado. O município informa ainda que nenhum expositor tem direitos adquiridos sobre os espaços que já tenha ocupado em edições anteriores. A organização pode, até 30 dias antes da feira, sempre que a logística ou as condições de segurança do evento assim o exijam, alterar a distribuição dos espaços. Na Igreja de São José está patente a exposição Tavira Caritativa, Hospital do Espírito Santo de Tavira. Podem visitar a exposição de segunda a sexta-feira, das 10 às 13 e das 14 às 17. Na Igreja e Casa Museu da Misericórdia está patente a exposição Pão, Azeite e Vinho, Rituais de Fé, para visitar de segunda a sábado, das 10 às 12h30 e das 14 às 17h30. No Museu Municipal de Tavira Núcleo Islâmico está patente a exposição permanente Tavira Islâmica. Podem visitar as exposições de terça-feira a sábado, exceto aos feriados, das 9h30 às 13 e das 14 às 16h30. No Museu Municipal de Tavira Palácio da Galeria está patente a exposição permanente Dieta Mediterrânica Património Cultural Milenar. Até ao dia 31 de maio de 2026 podem visitar a exposição O Azulejo em Portugal, uma história em aberto que apresenta 5 séculos da azulejaria portuguesa do século XVI à contemporaneidade. Até ao dia 3 de outubro podem visitar a exposição Em Prol do Bairro, o Sal em Tavira, a Construção em Comum. Podem visitar as exposições de terça-feira a sábado entre as 10 e as 13 e entre as 14 e as 17. O museu encontra-se encerrado aos domingos, segundas e feriados. Esta foi a agenda cultural. Consulta a programação, participa e faz parte da vida cultural de Tavira.
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Senhoras e senhores, preparem-se para a rúbrica mais inútil deste lado do dial. Enquanto toda a gente fala de grandes guerras, revoluções e tratados importantes, nós escolhemos o lixo esquecido da história. Acomoda-te, afina o sentido do humor e vem connosco passear pela parte mais ridícula do passado da humanidade. Aqui não vais aprender nada que te ajude no emprego, na escola ou no IRS. Se isto é cultura geral, não. Mas é terapia. Começa agora Acontecimentos da História sem qualquer tipo de relevância para as nossas vidas e que ninguém te quer contar. O diplomata que brindou ao país errado. Recepção oficial, bandeiras, hinos tocados, esperemos que o certo, chega a hora do brinde. O diplomata ergue o copo, sorri e troca o nome do país homenageado. Em vez de saudar a nação anfitriã, menciona outra, talvez rival, talvez completamente fora de contexto. Por alguns segundos, o ar na sala congela. Traduções param, olhares disparam. Rapidamente vem a correção. Perdão, lapsus linguae. Quis dizer... Risos nervosos, murmurinhos, comunicados posteriores a garantir que as relações bilaterais continuam excelentes. Moral? Beber e falar em público é sempre um desporto de risco. Em diplomacia, um gol a mais pode parecer um tratado a menos. A cidade que mudou de nome muitas vezes. Há cidades que parecem ter crise de identidade histórica. Ao longo dos séculos, por causa de conquistas, revoluções, mudanças de regime, algumas localidades mudaram de nome repetidas vezes. Hoje chamam-se X, ontem eram Nova X, antes disso tinham nome num outro idioma e antes ainda respondiam a designações completamente diferentes. Moradores mais velhos acabam por colecionar nomes, como quem coleciona moedas. Cada mudança implica atualizar mapas, documentos, placas de rua, papel timbrado. E claro, cria aquele momento confuso. Afinal, nasci onde? No nome antigo, no novo ou num que já nem existe? Moral? A mesma cidade pode ter várias vidas burocráticas. O chão é o mesmo, as casas também. Quem muda é o título da capa. O trono que quebrou na coroação. Poucas coisas simbolizam mais poder do que o momento em que um monarca se senta no trono pela primeira vez. Agora imaginem esse trono a ceder. Há relatos e lendas de tronos que, por falha de construção, peso excessivo ou simples azar, partiram ou cederam no exato momento da cerimónia. O rei ou rainha recém-coroado desaparece em meio segundo num estrondo de madeira. Convidados engolem o riso por respeito. Músicos fingem que aquilo é parte da coreografia. Alguém corre a segurar coroas e capas. Mais tarde, cronistas usam metáforas óbvias sobre reinado instável e fundamentos frágeis. Moral? Às vezes o universo dá feedback imediato. Se o teu trono parte no minuto 1, talvez seja bom olhar com carinho para a estrutura, do móvel e do regime. O arquivo que ardeu com tudo. A história é contada pelos documentos que sobreviveram e pelos que arderam por estupidez. Muito conhecimento perdeu-se não em guerras épicas, mas em incêndios causados por velas mal apagadas, cigarros, fogueiras demasiado perto de prateleiras de papel. Arquivos inteiros com registros de cidades, impérios, leis, cartas pessoais, mapas e obras literárias desapareceram em chamas porque alguém achou que uma tocha ali ao lado não fazia mal. Alguns desses incêndios foram tão devastadores que deixaram buracos enormes na nossa compreensão de épocas inteiras. Hoje, quando se fala em misteriosos desaparecimentos de documentos, às vezes a explicação é menos conspiratória e mais simples. Falhou o cinzeiro. Moral, a história não é só do que aconteceu, é feita do que não foi queimado, perdido ou apagado. E muitas vezes, o maior inimigo da memória não é o tempo, é a chama do lado errado da estante.

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1: 8 horas. 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
2: Bom domingo a todos. São 8 horas. Vamos às notícias. Em Tavira encontram-se abertas, até dia 31 de maio, as inscrições para a próxima edição da Feira de São Francisco, a qual decorrerá entre 2 e 5 de outubro deste ano no Parque de Feiras e Exposições. Os interessados em participar deverão preencher o formulário disponível nos serviços online e proceder à entrega da inscrição através do balcão único da Câmara Municipal de Tavira, edifício dos Passos do Conselho, entre as 9 e as 16 horas, ou pelo e-mail feira.sãofrancisco@cm-tavira.pt. Mais informações em www.cm-tavira.pt. O Prémio Boas Práticas da Universidade do Algarve é uma iniciativa que visa distinguir o mérito dos membros da comunidade académica, trabalhadores docentes, não docentes e investigadores que contribuam ativamente para o desenvolvimento institucional, a melhoria contínua do desempenho da instituição e a afirmação da UALG. O prémio divide-se em duas categorias: Boa Prática de Excelência, destinada à candidatura melhor classificada em cada área de intervenção, e Boa Prática de Mérito, destinado às candidaturas que se destaquem pelo seu mérito global e pelo impacto para o desenvolvimento e qualidade da instituição. As candidaturas para a edição 2026 encontram-se abertas até 30 de junho. Mais informação em www.walg.pt. Depois de auscultar hortelões do Conselho, técnicos, associações e decisores políticos, foi elaborado o regulamento que pretende definir as regras de funcionamento e utilização das futuras hortas urbanas comunitárias de Tavira. Os contributos podem ser enviados até o próximo dia 11 de junho. Os interessados poderão apresentar sugestões ou reclamações por escrito para a morada Câmara Municipal de Tavira, vírgula, Praça da República, vírgula, 8.800.950 Tavira, ou para o e-mail câmara@cm-tavira.pt. O processo, regulamento e editais podem ser consultados em www.cm-tavira.pt. Em Tavira, a 22ª Meia-Maratona do Arraial, organizada pela Associação Onda Sólida, realiza-se no Polidesportivo Val Caranguejo nos dias 29, 30 e 31 de maio, reunindo atletas de várias idades. O sorteio está marcado para 28 de maio, às 22 horas, na sede da Onda Sólida. O arranque da Meia-Maratona acontece às 17 horas de dia 30, mas logo no dia 29 de maio, também às 17 horas, tem início a Mini-Maratona Sub-14. Há ainda competição feminina e de veteranos. 3 dias intensos de futsal que culminam a 31 de maio nesta 22ª edição da Meia Maratona do Arraial. Por agora é tudo. Continuação de bom fim de semana. As notícias voltam às 13 horas.
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12: Estou de volta para continuar com a linha do Horizonte até às 10. Anima-te. Continua connosco para uma manhã cheia de boas energias.

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1: 9 horas. 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
5: O dia começou com muita animação às 7, continuou às 8, mas a linha do Horizonte continua a partir das 9, trazendo mais conteúdo e inspiração para o teu dia.

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À medida que a linha do horizonte se despede, nós também concluímos o nosso encontro de hoje. Prometo voltar amanhã, das 7 às 10. Tenham o resto de um ótimo dia. Até amanhã.

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2: Aqui vos deixo a agenda para os próximos dias. Até ao dia 13 de maio, jovens entre os 15 e os 26 anos podem inscrever-se no casting para o desfile Moda Tavira 2026, que decorre no dia 14, pelas 19 horas, na Biblioteca Municipal Álvaro de Campos. Os interessados deverão contactar a Associação Baixa de Tavira através do telefone 281-320-591 ou através do e-mail baixatavira@gmail.com. A Moda Tavira 2026 terá lugar no dia 23 de maio, pelas 21h30, no Mercado da Ribeira. O Museu Municipal de Tavira Palácio da Galeria acolhe nos dias 16 e 30 de maio, entre as 10 e as 12h30 e entre as 14 e as 16h30, o curso mural cerâmico sob a orientação do ceramista Mário Mendonça. Num total de 15 horas, o curso destina-se a adultos e não exige experiência na área. Ao longo de 3 sessões, os participantes terão a oportunidade de participar técnicas de modelação, composição e vidragem do barro e, no final, levarão para casa uma peça de sua autoria. A participação é gratuita e obrigatória, mas está limitada à disponibilidade de vagas. Estão abertas até ao dia 22 de maio as inscrições para os estabelecimentos de restauração e bebidas do Conselho de Tavira que pretendam integrar a 12ª Feira da Dieta Mediterrânica, que decorrerá de 3 a 6 de setembro. Mais informações através do telefone 281-320-568 ou através do e-mail turismo@cm-tavira.pt. Encontram-se abertas até ao dia 31 de maio as inscrições para a próxima edição da Feira de São Francisco, a qual decorre entre 2 e 5 de outubro do corrente ano, no Parque de Feiras e Exposições de Tavira. Os interessados em participar deverão preencher o formulário disponível nos serviços online e proceder à entrega da inscrição através do Balcão Único da Câmara Municipal de Tavira, Edifício dos Passos do Conselho, entre as 9 e as 16 horas ou através do e-mail feirasãofrancisco@cm-tavira.pt. Após a submissão, o município procederá à análise da candidatura, comunicando a atribuição do espaço e o valor a pagar. O candidato cuja inscrição não seja aceite será igualmente notificado. O município informa ainda que nenhum expositor tem direitos adquiridos sobre os espaços que já tenha ocupado em edições anteriores. A organização pode, até 30 dias antes da feira, sempre que a logística ou as condições de segurança do evento assim o exijam, alterar a distribuição dos espaços. Na Igreja de São José está patente a exposição Tavira Caritativa, Hospital do Espírito Santo de Tavira. Podem visitar a exposição de segunda a sexta-feira, das 10 às 13 e das 14 às 17. Na Igreja e Casa Museu da Misericórdia está patente a exposição Pão, Azeite e Vinho, Rituais de Fé, para visitar de segunda a sábado, das 10 às 12h30 e das 14 às 17h30. No Museu Municipal de Tavira Núcleo Islâmico está patente a exposição permanente Tavira Islâmica. Podem visitar as exposições de terça-feira a sábado, exceto aos feriados, das 9h30 às 13 e das 14 às 16h30. No Museu Municipal de Tavira Palácio da Galeria está patente a exposição permanente Dieta Mediterrânica Património Cultural Milenar. Até ao dia 31 de maio de 2026 podem visitar a exposição O Azulejo em Portugal, uma história em aberto que apresenta 5 séculos da azulejaria portuguesa do século XVI à contemporaneidade. Até ao dia 3 de outubro podem visitar a exposição Em Prol do Bairro, o Sal em Tavira, a Construção em Comum. Podem visitar as exposições de terça-feira a sábado entre as 10 e as 13 e entre as 14 e as 17. O museu encontra-se encerrado aos domingos, segundas e feriados. Esta foi a agenda cultural. Consulta a programação, participa e faz parte da vida cultural de Tavira.
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2: Aqui vos deixo a agenda para os próximos dias. Até ao dia 13 de maio, os jovens entre os 15 e os 26 anos podem inscrever-se no casting para o desfile Moda Tavira 2026, que decorre no dia 14, pelas 19 horas, na Biblioteca Municipal Álvaro de Campos. Os interessados deverão contactar a Associação Baixa de Tavira através do telefone 281-320-591 ou através do e-mail baixatavira@gmail.com. A Moda Tavira 2026 terá lugar no dia 23 de maio, pelas 21h30, no Mercado da Ribeira. O Museu Municipal de Tavira Palácio da Galeria acolhe nos dias 16 e 30 de maio, entre as 10 e as 12h30 e entre as 14 e as 16h30, o curso mural cerâmico sob a orientação do ceramista Mário Mendonça. Num total de 15 horas, o curso destina-se a adultos e não exige experiência na área. Ao longo de 3 sessões, os participantes terão a oportunidade de participar técnicas de modelação, composição e vidragem do barro e, no final, levarão para casa uma peça de sua autoria. A participação é gratuita e obrigatória, mas está limitada à disponibilidade de vagas. Estão abertas até ao dia 22 de maio as inscrições para os estabelecimentos de restauração e bebidas do Conselho de Tavira que pretendam integrar a 12ª Feira da Dieta Mediterrânica, que decorrerá de 3 a 6 de setembro. Mais informações através do telefone 281-320-568 ou através do e-mail turismo@cm-tavira.pt. Encontram-se abertas até ao dia 31 de maio as inscrições para a próxima edição da Feira de São Francisco, a qual decorre entre 2 e 5 de outubro do corrente ano, no Parque de Feiras e Exposições de Tavira. Os interessados em participar deverão preencher o formulário disponível nos serviços online e proceder à entrega da inscrição através do Balcão Único da Câmara Municipal de Tavira, Edifício dos Passos do Conselho, entre as 9 e as 16 horas ou através do e-mail feirasaofrancisco@cm-tavira.pt. Após a submissão, o município procederá à análise da candidatura, comunicando a atribuição do espaço e o valor a pagar. O candidato cuja inscrição não seja aceite será igualmente notificado. O município informa ainda que nenhum expositor tem direitos adquiridos sobre os espaços que já tenha ocupado em edições anteriores. A organização pode, até 30 dias antes da feira, sempre que a logística ou as condições de segurança do evento assim o exijam, alterar a distribuição dos espaços. Na Igreja de São José está patente a exposição Tavira Caritativa, Hospital do Espírito Santo de Tavira. Podem visitar a exposição de segunda a sexta-feira, das 10 às 13 e das 14 às 17. Na Igreja e Casa Museu da Misericórdia está patente a exposição Pão, Azeite e Vinho, Rituais de Fé, para visitar de segunda a sábado, das 10 às 12h30 e das 14 às 17h30. No Museu Municipal de Tavira Núcleo Islâmico está patente a exposição permanente Tavira Islâmica. Podem visitar as exposições de terça-feira a sábado, exceto aos feriados, das 9h30 às 13 e das 14 às 16h30. No Museu Municipal de Tavira Palácio da Galeria está patente a exposição permanente Dieta Mediterrânica Património Cultural Milenar. Até ao dia 31 de maio de 2026 podem visitar a exposição O Azulejo em Portugal, uma história em aberto que apresenta 5 séculos da azulejaria portuguesa do século XVI à contemporaneidade. Até ao dia 3 de outubro podem visitar a exposição Em Prol do Bairro, o Sal em Tavira, a Construção em Comum. Podem visitar as exposições de terça-feira a sábado entre as 10 e as 13 e entre as 14 e as 17. O museu encontra-se encerrado aos domingos, segundas e feriados. Esta foi a agenda cultural. Consulta a programação, participa e faz parte da vida cultural de Tavira.
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1: 13 horas de domingo é tempo para avançarmos com as notícias na Horizonte Algarve. A adoção de autocuidados permite uma poupança anual estimada de 9,6 mil milhões de euros, perto de metade dos quais de custos evitados para o SNS. Mas os portugueses apresentam ainda níveis insuficientes de literacia em saúde. A conclusão consta de um estudo da Apifarma, Associação Portuguesa da Indústria Farmacêutica, e que salienta que os autocuidados não se posicionam como uma alternativa indiscriminada aos cuidados médicos, mas sim como parte de um modelo mais eficiente de utilização dos recursos de saúde. Quando extrapolado para a população, o autocuidado já gera uma poupança anual estimada de cerca de 9,6 mil milhões de euros, dos quais 47% correspondem a custos evitados para o Serviço Nacional de Saúde e 53% a despesas evitadas pelos cidadãos, refere o documento. Para além dos custos diretos, o estudo conclui que os autocuidados contribuíram para ganhos ao nível do tempo e da produtividade. Já do ponto de vista do sistema, estima-se que cerca de 39% das consultas de medicina geral e familiar poderiam ser geridas através de autocuidado. Hoje voltamos então a falar de kickbox. Comigo aqui em estúdio está o Walter Martins e o Fábio Medinas, respectivamente treinador, dirigente e atleta do kickboxing Fight Tavira. Vamos falar sobre a atualidade do clube e daquilo que é ser atleta desta modalidade aqui em Tavira. Começo por ti, Walter. Obrigatório perguntar então quando nasceu e como é que nasceu este kickboxing Fight Tavira.
2: Olá, Admar. O projeto kickboxing em si existe desde 2010 em Tavira. Iniciamos a nossa atividade em 2010. Ou seja, já lá vão 16 anos em que promovemos a modalidade. Tem sido um percurso com todos os passos. Começamos por baixo, depois começamos a poucos e poucos com a competição. E agora estamos num nível que se tem visto, penso que crescemos bastante. Há cerca de um ano sentimos também a necessidade de criar um clube apenas e só focado no kickboxing, porque estávamos num clube, estávamos organizados, digamos assim, numa associação de artes marciais, que foi da qual fomos cofundadores. Mas devido à nossa atividade, percebemos, toda a equipa do kickboxing percebeu que seria importante e muito, muito mais favorável para o desenvolvimento do clube e dos atletas criarmos uma estrutura única e virada apenas e só para o kickboxing. Pronto, e é assim que neste momento estamos a atuar e a funcionar, e estamos a ir muito bem, digo eu.
1: Tem crescido, portanto, ao longo dos anos. O número de atletas é sempre um bom medidor, digamos assim.
2: Sim, sim. Nós, felizmente, temos tido sempre um número elevado de atletas. Eu, quando me refiro ao crescimento, refiro-me nem só à quantidade, mas também à qualidade, ao foco que os atletas têm, ao compromisso que acabam por ter com a modalidade, e isto tem sido uma crescente. Tem crescido, de facto. Já tivemos anos anteriores também com muita quantidade, mas de facto neste momento estamos num ponto em que se nota um foco e uma qualidade dos atletas muito elevada.
1: Outra componente é a componente técnica. É importante que os próprios dirigentes, treinadores vão evoluindo, isso é fundamental para o crescimento do clube.
2: Com certeza, nós também treinadores, não sou o único treinador, somos três treinadores, e temos uma equipa técnica, também temos uma parte administrativa que nos dá apoio. A equipa técnica, obviamente, temos vindo a crescer ao longo desses anos, não iniciamos a nossa atividade sabendo tudo. A procura da melhoria, aprender com as provas, aprender com as outras competições, com outros treinadores, tem sido uma constante. E penso que isto, a pouco e pouco, também se vai refletindo na própria equipa de atletas, não é? Penso que vai sendo benéfico para todos.
1: Já agora perguntar acerca dessa diferença, porque por um lado temos atletas que não competem, por outro temos aqueles que competem. Correto. Essa dinâmica até em treino, no dia-a-dia do clube, é sempre salutar.
2: Nós tentamos, a nível de treino, juntar competidor com não competidor, Claro que depois também temos um dia muito específico direcionado para quem compete, mesmo treino de ringue, treino de competição pura, mas digamos que o ensino da modalidade é feito transversalmente ao atleta competidor e ao não competidor. Claro que a exigência que se pretende para e que se procura para um competidor, depois nós próprios acabamos por ter um nível de exigência maior para o atleta que sabemos que vai competir. Mas o treino em si é transversal, de facto.
1: Sobretudo mental?
2: Mental para o competidor, correto. Uma procura, a habituação do contacto, o não virar a cara à luta, uma série de componentes que ao não competidor não se... Embora também o tentemos implementar, mas com um nível muito mais moderado, como é óbvio.
1: E paralelamente, a organização de eventos como este DFC 49, neste caso, é também importante para consolidar o clube?
2: É um pilar da modalidade e do crescimento dos atletas, sem dúvida. O facto de termos... Nós participamos em várias competições ao longo do ano, em vários eventos, sempre que possível. Mas o facto de termos uma montra, digamos assim, da competição em nossa casa, e de conseguirmos incluir mais atletas, iniciarmos alguns atletas em casa, é fundamental, sem dúvida.
1: Já volto ao Walter para falar um pouco do futuro, mas agora vamos ao presente. E o presente é o Fábio Medinas, atleta aqui titulado. Começar por aí, recentemente tiveste um título, que foi notícia em todo o país. Queres falar um pouquinho sobre isso primeiro, para depois voltar ao passado?
3: Para mim, neste momento, essa vitória já faz parte do passado. Agora estou mais focado no presente. Mas sim, foi uma boa conquista, foi um combate muito duro. Foram 5 assaltos, muita fruta. E foi um combate que foi aceito mais ou menos com 20 dias de antecedência, porque foi eu não era para participar nesse evento, mas houve uma baixa e eu entrei como suplente. Eu acho que foi um combate que eu trabalhei bem porque não me senti cansado, nem nada parecido, porque estou sempre em forma, estou sempre a treinar, nunca paro. No máximo paro uma semaninha para descansar pós-combate, mas depois é sempre igual.
1: É já uma espécie de rotina essa...
3: Já não sei viver sem ser nesta rotina.
1: Vamos voltar então ao passado. Quando é que esse bichinho entrou em ti? Quando é que começaste a ter necessidade ou... Primeiro que tudo, experimentar a modalidade, seguramente.
3: Eu falei isto numa outra entrevista. Eu comecei a experimentar isto porque foi a minha irmã que, por acaso, incentivou-me e fomos os dois. E assim que comecei, nunca mais tive sentido necessidade. Nem quis parar. Foi... Sempre mais e quero sempre mais.
1: Com que idade foi isso?
3: Comecei a treinar com 14, 15 e primeiro, eu não me esqueço porque comecei e depois logo, 3 meses depois, comecei logo a competir em light, que é mais pelos pontos, mas é competição. E foi sempre desenvolvendo o bichinho e crescendo e querendo sempre mais.
1: Percebes aqui que, daquilo que estás a dizer, que o ringue é quase um elemento natural para ti, ou tu és um elemento natural no ringue, se calhar mais do que aqui numa entrevista, digamos assim.
3: Dúvida.
1: Mas sentes-te à vontade, há essa percepção da tua parte também?
3: Eu sinto-me à vontade em ringue, não é normal que haja sempre nervosismo, há sempre dúvidas, mas nós preparamos fisicamente e esse trabalho físico traz-nos também o componente psicológico. Portanto, quando nós sabemos que treinamos bem, o físico também está bem lá dentro. Quando treinamos mal, fica tudo... é como se fosse uma pirâmide. Se algo está mal, desmorona-se tudo.
1: Vais ter agora um combate cabeça de cartaz neste 9 de maio, no DFC 49 em Tavira. Seguramente não será preparado de forma diferente de qualquer outro. O foco é aqui muito intenso sempre para um combate destes. Ainda assim, há sempre particularidades acerca do adversário que se treina? Ou focas-te mais em ti?
3: O foco é igual. Eu preparo-me igualmente para todos os atletas. Como é óbvio, eu tento ver coisas do meu adversário. Tento ver onde é que ele é melhor, onde é que ele é pior. E tento tirar daí partido para a luta. E tentar preparar um bocadinho melhor a nível de defesa, a nível de ataque para esse tipo de atleta. Mas treino físico e psicológico mantém-se. Só muda ali umas componentes técnicas, sim.
1: Muda alguma coisa competir em Tavira?
3: Muda. Em vez de ser como nos outros desportos, que em casa estamos mais confortáveis, em casa existe sempre uma pressão extra. Temos o público a apoiar-nos, mas ao mesmo tempo é pressão, porque não queremos desapontar quem está a observar-nos.
4: Falaste em desapontar e eu vou aqui inverter, que é a questão do exemplo. És talvez o atleta mais reconhecido do clube. Falamos aqui que começaste com 14 anos, atletas mais novos no clube. Como é que esses atletas te veem já dentro daqui do Kickboxing Fight Tavira?
3: Não sei, isso eu não sei. mas espero que seja como...
4: O Walter estava na cabeça para responder também.
3: Espero que seja como um exemplo, espero que seja como um exemplo e uma referência.
4: Já tens esse bichinho de tentar que eles percebam também um pouco como se trabalha?
3: Sim, eu tento puxar às vezes quando é assim mais o sparring e tento puxar por eles que o treino às vezes nem é sempre como é dentro do ringue. E dentro do ringue existe uma pressão extra e tento puxar um bocado a parte mais real dentro do ringue. E tento puxar isso nos treinos de sparring.
4: Uma outra pergunta acerca disso, que é, para quem nunca fez algo do género, seja novo ou mais velho, que dica davas para começar? Como é que o convencerias?
3: Como é que o convenceria para lutar ou para treinar?
4: Para começar a treinar. Partindo do princípio que o combate vem depois.
3: A única coisa que eu digo é, vem experimentar. Não, ninguém vai aqui matar ninguém. Vamos aprender a bater e a levar. E é isso. Estamos aqui num bom ambiente.
4: É uma linguagem, ele está com um sorriso na cara, convém dizer aos nossos ouvintes, porque dizer bater e levar, mas há aqui uma boa disposição.
3: Ninguém vai morrer, ninguém vai
4: estar,
3: morrer.
4: Não é aqui para fazer sangue de certa
2: Começa-se
4: forma.
2: Começa-se por defender e não levar.
4: Ora, está o treinador, a falar disto. Fábio, uma outra pergunta para ti acerca do futuro. Onde te vês daqui a, sei lá, um ano, dois, a combater? Seja palco, seja a nível competitivo?
3: Não sei, ainda não sei. Espero que dois anos, estar já... Diria dois anos, já sou focado e já só combater só nível já profissional, só já classe A. Neste momento eu faço B e A, que é quando vou lá fora é profissional, quando é aqui é mais neoprofissional, porque temos mais competições em neopro do que em pro. Essa é a minha ambição daqui a dois anos, já só estar focado em profissional, só profissional.
4: E tornar depois, sustentável a nível de modo de vida também?
3: Sim.
4: Será mais difícil?
3: Também. Também, é que sem dúvida que é sempre a parte mais complicada, mas as coisas estão a correr bem, não posso estar a queixar-me.
4: Fábio Medinas.
3: Já teve pior.
4: Muito bem. A visibilidade traz também esse.
3: Sim, sim.
4: Já agora pergunto se já tens patrocinadores ou se houve alguma abordagem.
3: Tenho alguns, não muitos, mas tenho alguns.
4: O que já faz a sua diferença.
3: Sim.
5: O patrocinador lá é o clube.
3: Ah, isso sem dúvida, o clube é o patrocinador.
4: Mas, não sei se foi audível lá em casa, mas o maior patrocinador de Fábio Medinas é o clube, disse o Miguel Pires, que ainda está aqui. Mas é sempre, o clube acaba por ser um pai para estes atletas e é com orgulho que se vê esta trajetória.
2: Nós, eu tem sido sempre a nossa forma de estar e tenho muito orgulho nisso. Nós tratamos os nossos atletas como família, nunca de outra forma, seja o atleta que treina connosco há 10 anos, seja o atleta que está connosco há um mês. Temos tido sempre esse cuidado e eu penso que isto se reflete depois também no próprio atleta e no bem-estar que eles têm a treinar connosco.
4: Uma última pergunta então para o futuro do Kickboxing Fight Tavira.
2: O futuro. O futuro é continuarmos passo a passo, degrau a degrau, sem pressas, dando tudo o que podemos aos nossos atletas, consoante os objetivos. O Fábio, como referiu, tem objetivos já muito, muito elevados e nós estamos aqui para acompanhar até onde for possível e sempre que for possível e dando o nosso melhor e dando tudo para que ele consiga atingir os objetivos dele e continuar a dar o apoio aos mais novos e aos outros atletas com outro tipo de ambições. Estamos aqui para eles e o nosso futuro é esse. O nosso futuro é o bem-estar e o cumprir os objetivos dos nossos atletas, nada mais.
4: E para acabar, quem quiser experimentar, praticar, quando e onde?
2: É no pavilhão da Escola Dom Paio. Segundas, quartas, os treinos formais, depois temos os treinos mais para competição à parte, mas segundas, quartas e sextas, das 7 às 8h30, à sexta-feira, meia horinha mais tarde, das 7h30 às 9. Estou a falar dos atletas mais avançados, depois temos a turma mais iniciada, que é segundas e quartas, às 6 às 7. Para iniciar, para pessoal mais novo e que nunca teve uma experiência com modalidade, preferencialmente podem comparecer logo às 6 da tarde.
4: Muito bem. Walter Martins, Fábio Medinas, também o Miguel Pires aqui nesta entrevista sobre o Kickboxing Fight Tavira.
1: Os cursos de verão da Universidade do Algarve realizam-se de 29 de junho a 10 de julho. Estes cursos permitirão aos visitantes experimentar o ambiente universitário e conviver com a comunidade académica. As candidaturas são exclusivamente online e decorrem até 10 de junho. Os cursos destinam-se exclusivamente a candidatos até 18 anos de idade, inclusive abrangendo diversas áreas de estudo: ciências, design, economia, gestão e turismo, engenharias e tecnologia, psicologia e educação, saúde e sociologia. Mais informações em www.ualg.pt. No ano em que se assinalam os 250 anos da Fundação de Vila Real de Santo António, a Câmara Municipal de Vila Real de Santo António promove o colóquio Quarto de Milénio das Festividades da Fundação de Vila Real de Santo António, uma iniciativa que propõe uma reflexão aprofundada sobre a gênese, evolução e relevância contemporânea de uma das cidades mais emblemáticas do urbanismo iluminista em Portugal. Integrado na programação do Festival Histórico Vila Real de Santo António, Cientista, o colóquio decorre nos dias 11 de maio, segunda-feira, 14 de maio, quinta-feira e 15 de maio, sexta-feira, no Centro Cultural António Aleixo, com entrada livre, reunindo um conjunto alargado de especialistas de reconhecido mérito nas áreas da história, arquitetura, património e ciências sociais. Mais informações em www.cm-vrsa.pt. É tudo por agora. Mais notícias na antena da Horizonte Algarve às 19 horas deste domingo.
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1: Sejam bem-vindos ao consultório do consumidor Deco de hoje. Vamos falar sobre os voos e crise nos combustíveis. E a questão que lançou então a Sandra Rodrigues da Deco Algarve é mesmo essa: o que fazer em caso de cancelamento de voos devido à crise dos combustíveis?
9: Sim, com a crise que temos vivido nos últimos meses, relacionado com este escalar da crise de combustíveis na Europa e a incerteza que continua a crescer, o aumento dos preços das viagens já se começou a fazer sentir e as notícias mais recentes dão nota de que o cancelamento de voos anunciado pode ser só o início de grandes dores de cabeça para os consumidores. Portanto, os consumidores perguntam-se o que pode acontecer às viagens já marcadas no cenário declarado do aumento de preços, e aqui importa ter presente duas situações distintas. Se está em causa uma viagem organizada tipo pacote, a agência de viagens só pode aumentar o preço até 20 dias seguidos antes da data prevista da partida, e se se verificarem um conjunto de requisitos. Destacamos os mais relevantes. Neste caso, o contrato tem de prever expressamente, e a alteração deve resultar das variações previstas na lei, nomeadamente pode resultar da alteração do custo do combustível ou de outras fontes de energia para o transporte de passageiros. O aumento do preço só é possível se for notificado pela agência do viajante, de forma clara, juntamente com uma justificação do mesmo e os respectivos cálculos. Importante também referir que no caso do aumento do preço exceder 8% do preço total da viagem organizada, o viajante pode aceitar a alteração ou rescindir o contrato sem penalização. Se tiver comprado de forma isolada o bilhete de avião, o valor do bilhete já comprado não deve sofrer alterações, mas é importante estar atento à hipótese de a transportadora poder vir a cancelar voos no contexto atual. Portanto, se o voo for cancelado, o que é que pode acontecer? Neste caso, os passageiros beneficiam de um conjunto de direitos que podem verificar com detalhe num link que nós fornecemos através desta página da DECO, que incluem a opção entre o reembolso ou o reencaminhamento num outro voo de assistência. Em determinados casos, pode haver lugar a uma indenização. Pode ser relevante verificar as condições do seguro, se tiver contratado um, embora a Associação das Companhias Aéreas em Portugal tenha referido não haver, para já, impacto nas operações, admitido

0: ser diferente, mas estar atentos e em caso de dúvidas podem entrar em contacto com a DECO.
1: E chega assim ao final este consultório do consumidor DECO.
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Senhoras e senhores, preparem-se para a rúbrica mais inútil deste lado do dial. Enquanto toda a gente fala de grandes guerras, revoluções e tratados importantes, nós escolhemos o lixo esquecido da história. Acomoda-te, afina o sentido do humor e vem connosco passear pela parte mais ridícula do passado da humanidade. Aqui não vais aprender nada que te ajude no emprego, na escola ou no IRS. Se isto é cultura geral, não. Mas é terapia. Começa agora Acontecimentos da História sem qualquer tipo de relevância para as nossas vidas e que ninguém te quer contar. O diplomata que brindou ao país errado. Recepção oficial, bandeiras, hinos tocados, esperemos que o certo. Chega a hora do brinde. O diplomata ergue o copo, sorri e troca o nome do país homenageado. Em vez de saudar a nação anfitriã, menciona outra, talvez rival, talvez completamente fora de contexto. Por alguns segundos, o ar na sala congela. Traduções param, olhares disparam. Rapidamente vem a correção. Perdão, lapsus linguae. Quis dizer... Risos nervosos, murmurinhos, comunicados posteriores a garantir que as relações bilaterais continuam excelentes. Moral? Beber e falar em público é sempre um desporto de risco. Em diplomacia, um gol a mais pode parecer um tratado a menos. A cidade que mudou de nome muitas vezes. Há cidades que parecem ter crise de identidade histórica. Ao longo dos séculos, por causa de conquistas, revoluções, mudanças de regime, algumas localidades mudaram de nome repetidas vezes. Hoje chamam-se X, ontem eram Nova X, antes disso tinham nome num outro idioma e antes ainda respondiam a designações completamente diferentes. Moradores mais velhos acabam por colecionar nomes, como quem coleciona moedas. Cada mudança implica atualizar mapas, documentos, placas de rua, papel timbrado. E claro, cria aquele momento confuso. Afinal, nasci onde? No nome antigo, no novo ou num que já nem existe? Moral? A mesma cidade pode ter várias vidas burocráticas. O chão é o mesmo, as casas também. Quem muda é o título da capa. O trono que quebrou na coroação. Poucas coisas simbolizam mais poder do que o momento em que um monarca se senta no trono pela primeira vez. Agora imaginem esse trono a ceder. Há relatos e lendas de tronos que, por falha de construção, peso excessivo ou simples azar, partiram ou cederam no exato momento da cerimónia. O rei ou rainha recém-coroado desaparece em meio segundo num estrondo de madeira. Convidados engolem o riso por respeito. Músicos fingem que aquilo é parte da coreografia. Alguém corre a segurar coroas e capas. Mais tarde, cronistas usam metáforas óbvias sobre reinado instável e fundamentos frágeis. Moral? Às vezes o universo dá feedback imediato. Se o teu trono parte no minuto 1, talvez seja bom olhar com carinho para a estrutura, do móvel e do regime. O arquivo que ardeu com tudo. A história é contada pelos documentos que sobreviveram e pelos que arderam por estupidez. Muito conhecimento perdeu-se não em guerras épicas, mas em incêndios causados por velas mal apagadas, cigarros, fogueiras demasiado perto de prateleiras de papel. Arquivos inteiros com registros de cidades, impérios, leis, cartas pessoais, mapas e obras literárias desapareceram em chamas porque alguém achou que uma tocha ali ao lado não fazia mal. Alguns desses incêndios foram tão devastadores que deixaram buracos enormes na nossa compreensão de épocas inteiras. Hoje, quando se fala em misteriosos desaparecimentos de documentos, às vezes a explicação é menos conspiratória e mais simples. Falhou o cinzeiro. Moral? A história não é só do que aconteceu, é feita do que não foi queimado, perdido ou apagado. E muitas vezes, o maior inimigo da memória não é o tempo, é a chama do lado errado da estante.

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2: Aqui vos deixo a agenda para os próximos dias. O Museu Municipal de Tavira Palácio da Galeria acolhe nos dias 16 e 30 de maio, entre as 10 e as 12h30 e entre as 14 e as 16h30, o curso mural cerâmico sob a orientação do ceramista Mário Mendonça. Num total de 15 horas, o curso destina-se a adultos e não exige experiência na área. Ao longo de 3 sessões, os participantes terão a oportunidade de participar técnicas de modelação, composição e vidragem do barro e, no final, levarão para casa uma peça de sua autoria. A participação é gratuita e obrigatória, mas está limitada à disponibilidade de vagas. Em Cachopo, no dia 10 às 9 horas, todos a caminhar com concentração no Largo da Igreja. Até ao dia 13 de maio, os jovens entre os 15 e os 26 anos podem inscrever-se no casting para o desfile Moda Tavira 2026, que decorre no dia 14, pelas 19 horas, na Biblioteca Municipal Álvaro de Campos. Os interessados deverão contactar a Associação Baixa de Tavira através do telefone 281-320-591 ou através do e-mail baixatavira@gmail.com. A Moda Tavira 2026 terá lugar no dia 23 de maio, pelas 21h30, no Mercado da Ribeira. Estão abertas até ao dia 22 de maio as inscrições para os estabelecimentos de restauração e bebidas do Conselho de Tavira que pretendam integrar a 12ª Feira da Dieta Mediterrânica, que decorrerá de 3 a 6 de setembro. Mais informações através do telefone 281-320-568 ou através do e-mail turismo@cm-tavira.pt. Encontram-se abertas até ao dia 31 de maio as inscrições para a próxima edição da Feira de São Francisco, a qual decorre entre 2 e 5 de outubro do corrente ano, no Parque de Feiras e Exposições de Tavira. Os interessados em participar deverão preencher o formulário disponível nos serviços online e proceder à entrega da inscrição através do Balcão Único da Câmara Municipal de Tavira, Edifício dos Passos do Conselho, entre as 9 e as 16 horas ou através do e-mail feirasaofrancisco@cm-tavira.pt. Após a submissão, o município procederá à análise da candidatura, comunicando a atribuição do espaço e o valor a pagar. O candidato cuja inscrição não seja aceita será igualmente notificado. O município informa ainda que nenhum expositor tem direitos adquiridos sobre os espaços que já tenha ocupado em edições anteriores. A organização pode, até 30 dias antes da feira, sempre que a logística ou as condições de segurança do evento assim o exijam, alterar a distribuição dos espaços. Na Igreja de São José está patente a exposição Tavira Caritativa, Hospital do Espírito Santo de Tavira. Podem visitar a exposição de segunda a sexta-feira, das 10 às 13 e das 14 às 17. Na Igreja e Casa Museu da Misericórdia está patente a exposição Pão, Azeite e Vinho, Rituais de Fé, para visitar de segunda a sábado, das 10 às 12h30 e das 14 às 17h30. No Museu Municipal de Tavira Núcleo Islâmico está patente a exposição permanente Tavira Islâmica. Podem visitar as exposições de terça-feira a sábado, exceto aos feriados, das 9h30 às 13 e das 14 às 16h30. No Museu Municipal de Tavira Palácio da Galeria está patente a exposição permanente Dieta Mediterrânica Património Cultural Milenar. Até ao dia 31 de maio de 2026, podem visitar a exposição O Azulejo em Portugal, uma história em aberto que apresenta 5 séculos da azulejaria portuguesa do século XVI à contemporaneidade. Até ao dia 3 de outubro, podem visitar a exposição Em Prol do Bairro, o Sal em Tavira, a Construção em Comum. Podem visitar as exposições de terça-feira a sábado, entre as 10 e as 13 e entre as 14 e as 17. O museu encontra-se encerrado aos domingos, segundas e feriados. Esta foi a agenda cultural. Consulta a programação, participa e faz parte da vida cultural de Tavira.
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2: Dia 9, às 17 horas, na Biblioteca Municipal Álvaro de Campos, vai ter lugar o encontro com autores. Apresentação do livro Por Dentro do Chega, a Face Oculta da Extrema-Direita em Portugal, de Miguel Carvalho.
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1: 17 horas. 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

0: são de Algarve. 18 horas. 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
2: Aqui vos deixo a agenda para os próximos dias. O Museu Municipal de Tavira Palácio da Galeria acolhe nos dias 16 e 30 de maio, entre as 10 e as 12h30 e entre as 14 e as 16h30, o curso mural cerâmico sob a orientação do ceramista Mário Mendonça. Num total de 15 horas, o curso destina-se a adultos e não exige experiência na área. Ao longo de 3 sessões, os participantes terão a oportunidade de participar técnicas de modelação, composição e vidragem do barro e, no final, levarão para casa uma peça de sua autoria. A participação é gratuita e obrigatória, mas está limitada à disponibilidade de vagas. Em Cachopo, no dia 10 às 9 horas, todos a caminhar com concentração no Largo da Igreja. Até ao dia 13 de maio, jovens entre os 15 e os 26 anos podem inscrever-se no casting para o desfile Moda Tavira 2026, que decorre no dia 14, pelas 19 horas, na Biblioteca Municipal Álvaro de Campos. Os interessados deverão contactar a Associação Baixa de Tavira através do telefone 281-320-591 ou através do e-mail baixatavira@gmail.com. A Moda Tavira 2026 terá lugar no dia 23 de maio, pelas 21h30, no Mercado da Ribeira. Estão abertas até ao dia 22 de maio as inscrições para os estabelecimentos de restauração e bebidas do Conselho de Tavira que pretendam integrar a 12ª Feira da Dieta Mediterrânica, que decorrerá de 3 a 6 de setembro. Mais informações através do telefone 281-320-568 ou através do e-mail turismo@cm-tavira.pt. Encontram-se abertas até ao dia 31 de maio as inscrições para a próxima edição da Feira de São Francisco, a qual decorre entre 2 e 5 de outubro do corrente ano, no Parque de Feiras e Exposições de Tavira. Os interessados em participar deverão preencher o formulário disponível nos serviços online e proceder à entrega da inscrição através do Balcão Único da Câmara Municipal de Tavira, Edifício dos Passos do Conselho, entre as 9 e as 16 horas ou através do e-mail feirasãofrancisco@cm-tavira.pt. Após a submissão, o município procederá à análise da candidatura, comunicando a atribuição do espaço e o valor a pagar. O candidato cuja inscrição não seja aceite será igualmente notificado. O município informa ainda que nenhum expositor tem direitos adquiridos sobre os espaços que já tenha ocupado em edições anteriores. A organização pode, até 30 dias antes da feira, sempre que a logística ou as condições de segurança do evento assim o exijam, alterar a distribuição dos espaços. Na Igreja de São José está patente a exposição Tavira Caritativa, Hospital do Espírito Santo de Tavira. Podem visitar a exposição de segunda a sexta-feira, das 10 às 13 e das 14 às 17. Na Igreja e Casa Museu da Misericórdia está patente a exposição Pão, Azeite e Vinho, Rituais de Fé, para visitar de segunda a sábado, das 10 às 12h30 e das 14 às 17h30. No Museu Municipal de Tavira Núcleo Islâmico está patente a exposição permanente Tavira Islâmica. Podem visitar as exposições de terça-feira a sábado, exceto aos feriados, das 9h30 às 13 e das 14 às 16h30. No Museu Municipal de Tavira Palácio da Galeria está patente a exposição permanente Dieta Mediterrânica Património Cultural Milenar. Até ao dia 31 de maio de 2026, podem visitar a exposição O Azulejo em Portugal, uma história em aberto que apresenta 5 séculos da azulejaria portuguesa do século XVI à contemporaneidade. Até ao dia 3 de outubro, podem visitar a exposição Em Prol do Bairro, o Sal em Tavira, a Construção em Comum. Podem visitar as exposições de terça-feira a sábado, entre as 10 e as 13, e entre as 14 e as 17. O museu encontra-se encerrado aos domingos, segundas e feriados. Esta foi a agenda cultural. Consulta a programação, participa e faz parte da vida cultural de Tavira.
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0: Algarve. 19 horas. 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
2: São 19 horas, vamos então às notícias na antena da Horizonte Algarve. Cerca de 262 milhões de resultados de exames médicos foram partilhados digitalmente em 4 anos do projeto Exames Sem Papel, que registou ainda quase 115 milhões de requisições desmaterializadas, numa taxa próxima dos 92%, revelam dados oficiais. O balanço é feito pelos serviços partilhados do Ministério da Saúde e assinala uma evolução sustentada na desmaterialização dos meios complementares de diagnóstico e terapêutica e na partilha eletrónica de resultados clínicos. Até à data, já foram disponibilizados 262 milhões de resultados de exames sem papel, o que representa um crescimento muito significativo face ao ano anterior, quando o número se situava nos 161 milhões. Esta evolução evidencia a consolidação da partilha digital de informação clínica e a sua crescente integração nos sistemas de saúde, sublinha a informação publicada no site. Desde o arranque do projeto, a 6 de maio de 2022, já foram realizadas perto de 115 milhões de requisições desmaterializadas, correspondendo a uma taxa próxima de 92% de desmaterialização, adianta o balanço. Hoje voltamos então a falar de kickbox. Comigo aqui em estúdio está o Walter Martins e o Fábio Medinas, respectivamente treinador, dirigente e atleta do kickboxing Fight Tavira. Vamos falar sobre a atualidade do clube e daquilo que é ser atleta desta modalidade aqui em Tavira. Começo por ti, Walter. Obrigatório perguntar então quando nasceu e como é que nasceu este kickboxing Fight Tavira.
3: Olá, Admar. O projeto kickboxing em si existe desde 2010 em Tavira. Iniciamos a nossa atividade em 2010, ou seja, já lá vão 16 anos em que promovemos a modalidade. Tem sido um percurso com todos os passos, começamos por baixo, depois começamos a poucos e poucos com a competição e agora estamos num nível que se tem visto. Penso que crescemos bastante. Há cerca de um ano sentimos também a necessidade de criar um clube apenas e só focado no kickboxing, porque estávamos num clube, estávamos organizados, digamos assim, numa associação de artes marciais, que foi da qual fomos cofundadores. Mas devido à nossa atividade, percebemos, toda a equipa do kickboxing percebeu que seria importante e muito, muito mais favorável para o desenvolvimento do clube e dos atletas criarmos uma estrutura única e virada apenas e só para o kickboxing. Pronto, e é assim que neste momento estamos a atuar e a funcionar, e estamos a ir muito bem, digo eu.
2: Tem crescido, portanto, ao longo dos anos. Crescido. O número de atletas é sempre um bom medidor, digamos assim.
3: Sim, sim. Nós, felizmente, temos tido sempre um número elevado de atletas. Eu, quando me refiro ao crescimento, refiro-me nem só à quantidade, mas também à qualidade, ao foco que os atletas têm, ao compromisso que acabam por ter com a modalidade. E isto tem sido uma crescente. Tem crescido, de facto. Já tivemos anos anteriores também com muita quantidade, mas de facto neste momento estamos num ponto em que se nota um foco e uma qualidade dos atletas muito elevada.
2: Outra componente é a componente técnica. É importante que os próprios dirigentes, treinadores vão evoluindo, isso é fundamental para o crescimento do clube.
3: Com certeza, nós também treinadores, não sou o único treinador, somos três treinadores. E temos uma equipa técnica, também temos uma parte administrativa que nos dá apoio. A equipa técnica, obviamente, temos vindo a crescer ao longo desses anos. Não iniciamos a nossa atividade sabendo tudo. A procura da melhoria, aprender com as provas, aprender com as outras competições, com outros treinadores, tem sido uma constante. E penso que isto, a pouco e pouco, também se vai refletindo na própria equipa de atletas, não é? Penso que vai sendo benéfico para todos.
2: Já agora perguntar acerca dessa diferença, porque por um lado temos atletas que não competem, por outro temos aqueles que competem. Correto. Essa dinâmica até em treino, no dia-a-dia do clube, é sempre salutar.
3: Nós tentamos, a nível de treino, juntar competidor com não competidor, Claro que depois também temos um dia muito específico direcionado para quem compete, mesmo treino de ringue, treino de competição pura, mas digamos que o ensino da modalidade é feito transversalmente ao atleta competidor e ao não competidor. Claro que a exigência que se pretende para e que se procura para um competidor, depois nós próprios acabamos por ter um nível de exigência maior para o atleta que sabemos que vai competir. Mas o treino em si é transversal, de facto.
2: Sobretudo mental?
3: Mental para o competidor, correto. Uma procura, a habituação do contacto, o não virar a cara à luta, uma série de componentes que ao não competidor não se... Embora também o tentemos implementar, mas com um nível muito mais moderado, como é óbvio.
2: E paralelamente, a organização de eventos como este DFC 49, neste caso, é também importante para consolidar o clube?
3: É um pilar da modalidade e do crescimento dos atletas, sem dúvida. O facto de termos... Nós participamos em várias competições ao longo do ano, em vários eventos, sempre que possível. Mas o facto de termos uma montra, digamos assim, da competição em nossa casa, e de conseguirmos incluir mais atletas, iniciarmos alguns atletas em casa, é fundamental, é, sem dúvida.
2: Já volto ao Walter para falar um pouco do futuro, mas agora vamos ao presente. E o presente é o Fábio Medinas, atleta aqui titulado. Começar por aí, recentemente tiveste um título que foi notícia em todo o país. Queres falar um pouquinho sobre isso primeiro, para depois voltar ao passado?
4: Para mim, neste momento, essa vitória já faz parte do passado. Agora estou mais focado no presente. Mas sim, foi uma boa conquista, foi um combate muito duro. Foram 5 assaltos, muita fruta. E foi um combate que foi aceito mais ou menos com 20 dias de antecedência, porque foi eu não era para participar nesse evento, mas houve uma baixa e eu entrei como suplente. Eu acho que foi um combate que eu trabalhei bem porque não me senti cansado, nem nada parecido, porque estou sempre em forma, estou sempre a treinar, nunca paro. No máximo paro uma semaninha para descansar pós-combate, mas depois é sempre igual.
2: É já uma espécie de rotina essa?
4: É, já não sei viver sem ser nesta rotina.
2: Vamos voltar então ao passado. Quando é que esse bichinho entrou em ti? Quando é que começaste a ter necessidade ou... Primeiro que tu experimentar a modalidade, seguramente.
4: Eu falei isto numa outra entrevista. Eu comecei a experimentar isto porque foi a minha irmã que, por acaso, incentivou-me e fomos os dois. E assim que comecei, nunca mais tive sentido necessidade, nem quis parar. Foi... Sempre mais e quero sempre mais.
2: Com que idade foi isso?
4: Comecei a treinar com 14, 15 e primeiro, eu não me esqueço porque comecei e depois logo, 3 meses depois, comecei logo a competir em light, que é mais pelos pontos, mas é competição. E foi sempre desenvolvendo o bichinho e crescendo e querendo sempre mais.
2: Percebes aqui que, daquilo que estás a dizer, que o ringue é quase um elemento natural para ti, ou tu és um elemento natural no ringue, se calhar mais do que aqui numa entrevista, digamos assim.
4: Dúvida.
2: Mas sentes-te à vontade? Há essa percepção da tua parte também?
4: Eu sinto-me à vontade em ringue. Não é normal que haja sempre nervosismo, há sempre dúvidas, mas nós preparamos fisicamente e esse trabalho físico traz-nos também o componente psicológico. Portanto, quando nós sabemos que treinamos bem, o físico também está bem lá dentro. Quando treinamos mal, fica tudo... é como se fosse uma pirâmide. Se algo está mal, desmorona-se tudo.
2: Vais ter agora um combate cabeça de cartaz neste 9 de maio, no DFC 49 em Tavira. Seguramente não será preparado de forma diferente de qualquer outro. O foco é aqui muito intenso sempre para um combate destes. Ainda assim, há sempre particularidades acerca do adversário que se treina? Ou focas-te mais em ti?
4: O foco é igual. Eu preparo-me igualmente para todos os atletas, como é óbvio. Eu tento ver coisas do meu adversário, tento ver onde é que ele é melhor, onde é que ele é pior e tento tirar daí partido para a luta. E tentar preparar um bocadinho melhor a nível de defesa, a nível de ataque para esse tipo de atleta. Mas treino físico e psicológico mantém-se. Só muda ali umas componentes técnicas, sim.
2: Muda alguma coisa competir em Tavira?
4: Muda. Em vez de ser como nos outros desportos, que em casa estamos mais confortáveis, em casa existe sempre uma pressão extra. Temos o público a apoiar-nos, mas Ao mesmo tempo é pressão, porque não queremos desapontar quem está a observar-nos.
5: Falaste em desapontar e eu vou aqui inverter, que é a questão do exemplo. És talvez o atleta mais reconhecido do clube. Falamos aqui que começaste com 14 anos, há atletas mais novos no clube. Como é que esses atletas te veem já dentro daqui do Kickboxing Fight Tavira?
4: Não sei, isso eu não sei. mas espero que seja como...
5: O Walter estava na cabeça para responder também.
4: Espero que seja como um exemplo, espero que seja como um exemplo e uma referência.
5: Já tens esse bichinho de tentar que eles percebam também um pouco como se trabalha?
4: Sim, eu tento puxar às vezes quando é assim mais o sparring, e tento puxar por eles que o treino às vezes nem é sempre como é dentro do ringue, e dentro do ringue existe uma pressão extra e tento puxar um bocado a parte mais real dentro do ringue e tento puxar isso nos treinos de sparring.
5: Uma outra pergunta acerca disso, que é para quem nunca fez algo do género, seja novo ou mais velho, que dica davas para começar? Como é que o convencerias?
4: Como é que o convenceria para lutar ou para treinar?
5: Para começar a treinar. Partindo do princípio que o combate vem depois.
4: A única coisa que eu digo é vem experimentar. Não, ninguém vai aqui matar ninguém. Vamos aprender a bater e a levar. E é isso. Estamos aqui num bom ambiente.
5: É uma linguagem, ele está com um sorriso na cara, convém dizer aos nossos ouvintes, porque dizer bater e levar, mas há aqui uma boa disposição.
4: Ninguém vai morrer, ninguém vai morrer.
5: Não é aqui para fazer sangue de certa forma.
3: Começa-se por defender e não levar.
5: Ora, está o treinador a falar disto. Fábio, uma outra pergunta para ti acerca do futuro. Onde te vês daqui a, sei lá, um ano, dois, a combater? Seja palco, seja a nível competitivo?
4: Não sei, ainda não sei. Espero que dois anos, estar já... Diria dois anos, já sou focado e já só a combater só nível já profissional, só já classe A. Neste momento eu faço B e A, que é... Quando vou lá fora é profissional. Quando é aqui é mais neoprofissional, porque temos mais competições em neopro do que em pro. Essa é a minha ambição daqui a dois anos. Já só estar focado em profissional, só profissional.
5: E tornar sustentável a nível de modo de vida também?
4: Sim.
5: Será mais difícil?
4: Também. Também, é que sem dúvida que é sempre a parte mais complicada, mas as coisas estão a correr bem, não posso estar a queixar-me.
5: Fábio Medinas.
4: Já teve pior.
5: Muito bem. A visibilidade traz também esse...
4: Sim, sim.
5: Já agora pergunto se já tens patrocinadores ou se houve alguma abordagem.
4: Tenho alguns, não muitos, mas tenho alguns.
5: O que já faz a sua diferença.
4: Sim.
6: O patrocinador lá é o clube.
4: Ah, isso sem dúvida, o clube não é patrocinador.
5: Não sei se foi audível lá em casa, mas o maior patrocinador de Fábio Medinas é o clube, disse o Miguel Pires, que ainda está aqui. Mas é sempre, o clube acaba por ser um pai para estes atletas e é com orgulho que se vê esta trajetória.
3: Nós, tem sido sempre a nossa forma de estar e tenho muito orgulho nisso. Nós tratamos os nossos atletas como família, nunca de outra forma, seja o atleta que treina connosco há 10 anos, seja o atleta que está connosco há um mês. Temos tido sempre esse cuidado e eu penso que isto se reflete depois também no próprio atleta e no bem-estar que eles têm a treinar connosco.
5: Uma última pergunta então para o futuro do Kickboxing Fight Tavira.
3: O futuro. O futuro é continuarmos passo a passo, degrau a degrau, sem pressas, dando tudo o que podemos aos nossos atletas, consoante os objetivos. O Fábio, como referiu, tem objetivos já muito, muito elevados e nós estamos aqui para acompanhar até onde for possível e sempre que for possível, e dando o nosso melhor e dando tudo para que ele consiga atingir os objetivos dele, e continuar a dar o apoio aos mais novos e aos outros atletas com outro tipo de ambições. Estamos aqui para eles e o nosso futuro é esse. O nosso futuro é o bem-estar e o cumprir os objetivos dos nossos atletas, nada mais.
5: E para acabar, quem quiser experimentar, praticar, quando e onde?
3: É no pavilhão da Escola Dom Paio. Segundas, quartas, os treinos formais, depois temos os treinos mais para competição à parte, mas segundas, quartas e sextas, das 7 às 8h30, à sexta-feira meia horinha mais tarde, das 7h30 às 9. Estou a falar dos atletas mais avançados, depois temos a turma mais iniciada, que é segundas e quartas, às 6 às 7. Para iniciar, para pessoal mais novo e que nunca teve uma experiência com modalidade, preferencialmente podem comparecer logo às 6 da tarde.
5: Muito bem. Walter Martins, Fábio Medinas, também o Miguel Pires aqui nesta entrevista sobre o Kickboxing Fight Tavira. Os cursos de verão da Universidade do Algarve realizam-se de 29 de junho a 10 de julho. Estes cursos permitirão aos visitantes experimentar o ambiente universitário e conviver com a comunidade académica. As candidaturas são exclusivamente online e decorrem até 10 de junho. Os cursos destinam-se exclusivamente a candidatos até 18 anos de idade, inclusive abrangendo diversas áreas de estudo: ciências, design, economia, gestão e turismo, engenharias e tecnologia, psicologia e educação, saúde e sociologia. Mais informações em www.ualg.pt. No ano em que se assinalam os 250 anos da Fundação de Vila Real de Santo António, a Câmara Municipal de Vila Real de Santo António promove o colóquio Quarto de Milénio das Festividades da Fundação de Vila Real de Santo António, uma iniciativa que propõe uma reflexão aprofundada sobre a gênese, evolução e relevância contemporânea de uma das cidades mais emblemáticas do urbanismo iluminista em Portugal. Integrado na programação do Festival Histórico Vila Real de Santo António, Centista, o colóquio decorre nos dias 11 de maio, segunda-feira, 14 de maio, quinta-feira e 15 de maio, sexta-feira, no Centro Cultural António Aleixo, com entrada livre, reunindo um conjunto alargado de especialistas de reconhecido mérito nas áreas da história, arquitetura, património e ciências sociais. Mais informações em www.cm-vrsa.pt. Neste domingo é tudo. As notícias voltam às 8 horas, nesta segunda-feira.
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4: Olá, muito boa noite a todos. Sejam bem-vindos aqui a mais um programa da Danceteria aqui na sua Rádio Horizonte. Eu vou estar aqui convosco por uma hora. Sou o DJ Armando Teixeira e vou tocar os maiores êxitos aqui dos anos 80. Vamos lá!

Grande tema este aqui de Tina Turner, Simply the Best. Seguimos agora aqui com Maria Madalena. Aqui a grande Sandra.

Dan Seria, o seu programa aqui na Rádio Horizonte. Como é bom recordar aqui os anos 70, 80 e 90, os grandes êxitos que nos fizeram dançar e nos fizeram prazer aqui

Tim de INXS, I Need You Tonight. Agora aqui este grande, grande Baltimore, grande Tarzan Boy, delícias dos anos 80.

Danceteria aqui na sua Rádio Horizonte, todos os domingos à noite, a recordar os grandes temas dos anos 80, 90 e da disco 70. Agora este grande tema aqui de Silver Pozzilli.

Grande tema este aqui dos Living in the Box, exatamente com o tema Living in the Box. Quem não dançou, quem não dançou?

seguimos já aqui com uma grande rainha também do pop dos anos 80, Spagna, Easy Lady.

Vänsterie, och subprogrammet Vänster aqui na Radio Horizonte. É sempre bom relembrar aqui os anos 70, 80 e 90. Neste caso aqui, She Drives Me Crazy, Fine Young Cannibals.

Gran tema este aquí para Visage, Fade to Grey, uma delícia dos anos 80, considerada na altura já muito avançada para a altura, mas que ainda hoje nos faz as delícias de ouvir e de curtir e de dançar esta grande, grande, grande música. Danceteria aqui na sua Rádio Horizonte, todos os domingos à noite. Eu sou o DJ Armando Teixeira e quero levar a voz as grandes músicas dos anos 70, 80 e 90.

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2: 23 horas.
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4: Aqui vos deixo a agenda para os próximos dias. O Museu Municipal de Tavira Palácio da Galeria acolhe nos dias 16 e 30 de maio, entre as 10 e as 12h30 e entre as 14 e as 16h30, o curso mural cerâmico sob a orientação do ceramista Mário Mendonça. Num total de 15 horas, o curso destina-se a adultos e não exige experiência na área. Ao longo de 3 sessões, os participantes terão a oportunidade de participar técnicas de modelação, composição e vidragem do barro e, no final, levarão para casa uma peça de sua autoria. A participação é gratuita e obrigatória, mas está limitada à disponibilidade de vagas. Em Cachopo, no dia 10 às 9 horas, todos a caminhar com concentração no Largo da Igreja. Até ao dia 13 de maio, jovens entre os 15 e os 26 anos podem inscrever-se no casting para o desfile Moda Tavira 2026, que decorre no dia 14, pelas 19 horas, na Biblioteca Municipal Álvaro de Campos. Os interessados deverão contactar a Associação Baixa de Tavira através do telefone 281-320-591 ou através do e-mail baixatavira@gmail.com. A Moda Tavira 2026 terá lugar no dia 23 de maio, pelas 21h30, no Mercado da Ribeira. Estão abertas até ao dia 22 de maio as inscrições para os estabelecimentos de restauração e bebidas do Conselho de Tavira que pretendam integrar a 12ª Feira da Dieta Mediterrânica, que decorrerá de 3 a 6 de setembro. Mais informações através do telefone 281-320-568 ou através do e-mail turismo@cm-tavira.pt. Encontram-se abertas até ao dia 31 de maio as inscrições para a próxima edição da Feira de São Francisco, a qual decorre entre 2 e 5 de outubro do corrente ano, no Parque de Feiras e Exposições de Tavira. Os interessados em participar deverão preencher o formulário disponível nos serviços online e proceder à entrega da inscrição através do Balcão Único da Câmara Municipal de Tavira, Edifício dos Passos do Conselho, entre as 9 e as 16 horas ou através do e-mail feirasãofrancisco@cm-tavira.pt. Após a submissão, o município procederá à análise da candidatura, comunicando a atribuição do espaço e o valor a pagar. O candidato cuja inscrição não seja aceite será igualmente notificado. O município informa ainda que nenhum expositor tem direitos adquiridos sobre os espaços que já tenha ocupado em edições anteriores. A organização pode, até 30 dias antes da feira, sempre que a logística ou as condições de segurança do evento assim o exijam, alterar a distribuição dos espaços. Na Igreja de São José está patente a exposição Tavira Caritativa, Hospital do Espírito Santo de Tavira. Podem visitar a exposição de segunda a sexta-feira, das 10 às 13 e das 14 às 17. Na Igreja e Casa Museu da Misericórdia está patente a exposição Pão, Azeite e Vinho, Rituais de Fé, para visitar de segunda a sábado, das 10 às 12h30 e das 14 às 17h30. No Museu Municipal de Tavira, Núcleo Islâmico, está patente a exposição permanente Tavira Islâmica. Podem visitar as exposições de terça-feira a sábado, exceto aos feriados, das 9h30 às 13 e das 14 às 16h30. No Museu Municipal de Tavira Palácio da Galeria está patente a exposição permanente Dieta Mediterrânica Património Cultural Milenar. Até ao dia 31 de maio de 2026 podem visitar a exposição O Azulejo em Portugal, uma história em aberto que apresenta 5 séculos da azulejaria portuguesa do século XVI à contemporaneidade. Até ao dia 3 de outubro podem visitar a exposição Em Prol do Bairro, o Sal em Tavira, a Construção em Comum. Podem visitar as exposições de terça-feira a sábado entre as 10 e as 13 e entre as 14 e as 17. O museu encontra-se encerrado aos domingos, segundas e feriados. Esta foi a agenda cultural. Consulta a programação, participa e faz parte da vida cultural de Tavira.
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7: Cá estamos nós, Gonçalo Henriques e Sancho. Hoje, sessão 256, com muita música fresh. E atenção, Sancho, hoje destaque forte para a produção nacional, não é?
8: Olha, e já aqui um reparo. 257, se faz favor. Estás a pôr menos uma sessão. Hã?
7: Achas?
8: Acho. Bom, então sou eu que estou enganado, mas pronto. Olha, vamos começar aqui com uma boa música e vamos já desvendar o caso. Baby Shake, Don't Wanna Fall.

0: Começarmos com uma vibe aqui diferente, mas muito atual. E Sancho, é isso mesmo? A sessão é 257. Don't Wanna Fall, é de quem, Sancho?
1: Olha, Baby Jake, há bocado disse Baby Shake, vê lá, acho eu.
0: Uhum.
1: Mas não, é Baby Jake, exatamente, é um americanozinho que vem até lançar aqui uma faixazinha muito cool, como já mencionaste atrás.
0: Olha, misturar aqui elementos indico house moderno e nós vamos misturar aqui um bloco nacional. Que grande destaque esta semana. Temos, já nem sei, temos pelo menos três faixas de Érico Faria e depois fiquem ligados para ver o que vem a seguir, não é? Primeira faixa de Érico Faria com Marcos Mendes, chama-se...
1: Não, com Mário Marques. Marcos Mendes é o político.
0: Mário, pois é, Mário Marques.
1: É pá, isto está mesmo bom, hein?
0: Estamos estragados.
1: Desculpa aí ao Mário. Não sei se ele ainda está no Algarve, se não, mas olha. Grande Mário, um abraço. E uma grande faixa, que ele também produz muito bem a nível de sulful e deep. E aqui com um senhor Érico Faria, que está sempre em altas.
0: Olha, o telefone já está a tocar, portanto deve ser as bacuradas. Um tema aqui com groove elegante e bem estruturado, portanto mostra muito bem a maturidade da produção do Érico Faria e também do Mário Marques. Perfect time para confirmar aqui em

0: bem diferente em French Beats, porque vamos dar destaque aqui às faixas, algumas faixas nacionais, e em tripla temos Eric Faria. Olha, podia ser Eric Faria and Friends, porque começámos com Eric Faria, Mário Marques, e agora uma faixa com Jorge Araújo. É assim ou não é, Sérgio?
1: É isso mesmo, é Jorge Araújo, e com o nome do tema After the Fall.
0: Portanto, uma faixa mais, olha, mais emocional e profunda, e uma boa combinação entre melodia e groove. Freshbeats.radioshow@gmail.com. Tu também podes enviar um tema para nós rodarmos aqui, não é, Sancho?
1: É isso mesmo, atenção que qualquer dia isto vai ser Fresh Nacional. Vai deixar de ser Fresh Beats, é só Fresh Nacional.
0: Hã? Fresh Nacional, acho muito bem. Mantenham-se ligados, Res FM e Rádio Horizonte do Algarve. Let's go!

0: Este ano de 2026, quem está a ganhar espaço aqui na Track Nacional é este DJ produtor Érico Faria, não é, Sancho?
1: Já tínhamos aqui falado nisso há uns programas atrás, que está tá candidato ao produtor do ano português. Tá?
0: Vamos à terceira faixa, portanto, três temas seguidos de Érico Faria. After Image é a próxima, uma versão remix com uma abordagem mais deep, portanto aqui talvez uma atmosfera envolvente, ideal para sets mais progressivos. Portanto, After Image, Deep Fresh and Érico Faria Remix. Let's go!
1: Vamos embora!

0: Faixa nacional de quantas para esta sessão?
1: Olha, uma fornada de 7.
0: Uma fornada de 7, é isso mesmo. CR7. Portanto, são 7 faixas, podem contar com 7 faixas nacionais. Ficámos aqui com Eric Faria, After Image. E agora, um rapaz que estava, olha, um pouco desaparecido, acordou e enviou-nos um e-mail com não um, não dois, não três, portanto, 10 temas. Podíamos fazer aqui 10 temas, portanto, no Fresh Beats, mas escolhemos aqui La Chiringuita. Estamos a falar de quem?
1: La Chiringuita é a gata dele, acho eu.
0: Não é? É a gatinha dele, exatamente. Ele disse que é dedicado à gatinha dele. Sim.
1: A gatinha dele. Uhum. É do Jorge Henriquez, nosso amigo aqui conterrâneo. Uhum. E lança então agora, volta às produções, após um bocadinho, uma paragemzita, uma pausazita.
0: É, La Chiringuita, talvez aqui um ritmo, tem ritmo, aqui com calor e muita vibe de pista.

0: meus amigos, para quem estava adormecido, olha aí que tema, Jorge Henriquez, acho que deves continuar a produzir e a aparecer aí nas cabines de norte a sul do país e lá fora. Portanto, este tema chama-se La Chinguita, não é, Sancho?
1: É isso mesmo. E viva a gatinha dele.
0: Gatinha dele. Para a semana rodamos mais um ou dois temas aqui deste DJ produtor nosso contemporâneo. Olha, agora temos Sexy Sound System com um tema que está a fazer furor principalmente nas plataformas digitais, uma vez que dentro do género está no top 10. Estamos a falar de Break for Love, um clássico reinventado com a Indy Lopez Extended Remix. Portanto, esse rádio é bem alto, não é?
1: Vamos embora, olha, tenho esse...

0: Break for Love, um tema icónico da House, aqui com uma nova roupagem mais atual para Sexy Sound System, Break for Love. E agora, Sancho, está a fazer sucesso mundial. Grandes DJs já a tocarem isto nas cabines. Estamos a falar de Teke, é de quem?
1: Olha, Pedro Carrilho, e não é a primeira faixa que ele lança em que os DJs internacionais tocam as faixas.

0: pelos grandes DJs, não é?
1: E pelo nosso programa também.
0: E no nosso programa, não podíamos ficar aquém disso. Olha, outro DJ produtor do Caraças é Massive Drum. Não achas?
1: Sem dúvida nenhuma. E agora com o Mike Castle, mais uma grande malha dele.
0: É uma produção nacional com muita qualidade e diversidade. Mike Castle traz elementos aqui afro e house com uma produção muito bem conseguida. Mais um dos temas, antigos, mas aqui com uma nova roupagem, não é?
1: É isso mesmo.
0: Mike Castle.
1: Cheira a verão, cheira a verão.

0: 7 temas nacionais e tu podes fazer a mesma coisa em freshbeats.radioshow@gmail.com, enviar o teu tema para nós rodarmos aqui, não é, Sancho?
1: É isso mesmo. Olha, eu agora uma questão. Com tanta faixa a sair, será que a inteligência artificial está a ajudar nisso?
0: Olha, ou inteligência artificial ou outra forma de comparar as faixas e colocar só o nome, não achas?

0: O porquê deste tema?
1: Olha, estamos a falar de Tiga, que é um senhor, um grande senhor. Agora junta-se aqui com Dondola, uma fusão se calhar um bocado improvável, e com uma vibe bombástica com a desta que esta tem.
0: É isso.
1: Metam alto.
0: Portanto, Tiga, figura histórica da Electro e Tecno, e junta-se aqui a Dondola, como tu disseste, um dos nomes mais fortes da nova geração House, e a música chama-se Don't Worry Baby. Portanto, vamos lá então confirmar a Track of the Week desta semana. Track

Meus amigos, aqui temos a Track of the Week, que, como o Sancho disse, junta dois nomes de topo da eletrónica atual. Estamos a falar de Tiga com Dom Dola e o tema chama-se Don't

0: normalmente diz isso e depois na semana seguinte já não vem nada.
1: Esquece.
0: Olha, temos mais duas para fecharmos esta sessão. Agora aqui uma faixa com Groove Latino e Energia Clubbing, muito eficaz para manter aqui o ritmo elevado da nossa sessão de Fresh Beats. Lembrando agora 257, não é?
1: É exatamente. Não te vais esquecer do número porque são 7, acaba 257 e foram 7 faixas nacionais.
0: É isso mesmo. Drax com Tocar Italiano aqui em força em Fresh Beats. Vamos embora.
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0: Edskin, esta.
1: E agora estamos aqui de Oscar Guardia.
0: Não, César.
1: Estás César Guardia. Ah. Não estou a conseguir ler.
0: Faz uma coisa, bem foste ao oftalmologista, não foi esta semana, e tiveste de aumentar a graduação, mas ainda não me daste óculos.
1: Não, ainda não. Ainda é hoje mesmo.
0: Sancho, olha, foi um prazer, como sempre. Estamos aqui juntos todas as semanas. Fresh Beats, damos as novidades da música eletrónica. Hoje com uma edição um pouco especial. Foram 7 faixas nacionais. De resto, tivemos aqui 3 novidades. E a última, como sempre, é uma classic track, não é?
1: É isso mesmo. Vamos recuar até 1999, salvo erro. Não tenho certeza. Ou 91?
0: Olha, também não sei. Aqui. Pronto. Agora, só para a semana é que eu posso dizer, que agora não tenho tempo para procurar.
1: Ok. Isto é uma faixa em que há em techno, há em tech house, há em house, e muita gente conhece esta voz. Mas aqui está o original. Ficou para conhecerem o original de Moody Man, Shades of Jay.
0: Olha, posso dizer que é house com alma, diretamente de Detroit. Keep it fresh, keep it beats. Até para a semana, Sancho. Foi um prazer. Tchau, tchau.
1: Tchau, tchau.

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0: Uma hora. 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